Olha, pro lado, direto, né? Tá pro chão, senhor. Tirou o moleque, matou o moleque.